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2: As praias de Albarquel, Figueirinha, Galapos, Galapinhos e Portinho da Arrábida, ou seja, as 5 do concelho de Setúbal, classificadas como zonas balneares, vão ostentar em 2026 o galardão Qualidade de Ouro, que reconhece a excelência da água. A classificação, atribuída pela Associação Ambientalista Quercus, este ano para 434 zonas balneares portuguesas, mais 8 do que em 2025, distingue a qualidade da água balnear com base exclusivamente nas análises efetuadas nos laboratórios das administrações regionais hidrográficas. O galardão Qualidade de Ouro, com 15 anos de existência, é atribuído com base num conjunto de critérios, como as zonas balneares terem recebido a nota de excelente na avaliação da qualidade da água nas 5 épocas anteriores à última, neste caso de 2020 a 2024. O reconhecimento obriga ainda a que todas as análises à água realizadas na última época balnear, neste caso em 2024, apresentem resultados melhores em relação a alguns índices específicos, designadamente bacterianos, definidos na Diretiva Europeia relativa à gestão das águas balneares. O terceiro critério para a atribuição da distinção Qualidade de Ouro determina que as praias não tenham registado na última época balnear qualquer tipo de ocorrência ou aviso de desaconselhamento ou proibição de prática balnear ou interdição temporária da praia. O ciclo expresso já circulou pela primeira vez no Pinhal Novo, com 22 crianças a percorrerem de bicicleta o caminho entre as respectivas casas e a Escola Básica Alberto Valente. Sempre acompanhadas por vários maquinistas adultos que conduzem o comboio velocipédico que circula às sextas-feiras, as crianças entraram à hora certa e em segurança nas escolas que frequentam. A nova linha do ciclo expresso no Pinhal Novo serve no lado sul os alunos das 3 escolas de primeiro ciclo, as escolas Alberto Valente, Salgueiro Maia e João Eduardo Xavier, e da EB23 José Maria dos Santos. Na Quinta do Anjo, o comboio já circula desde 2024, todas as terças-feiras. Com o mote Eu Vou para a Escola de Bicicleta e Tu, o ciclo expresso consiste na ida de grupos de crianças de bicicleta para a escola em percursos e horários definidos. Os ciclistas são acompanhados por maquinistas adultos que circulam à frente, atrás e na lateral dos grupos para formar o que designam como caixa. Nos cruzamentos são adotadas também medidas adicionais para garantir a segurança das crianças. A iniciativa é liderada por elementos destacados diretamente pela cooperativa Bicicultura. As inscrições de crianças e de adultos que queiram participar voluntariamente como maquinistas no Ciclo Expresso podem ser feitas através do site cicloexpresso.pt. Vila Nogueira de Azeitão, classificada como Best Tourism Village da UN Tourism, está descoberta numa atividade especial da terceira festa de caminhadas na Arrábida, com um programa a 16, 17, 30 e 31 de maio, numa organização da Câmara de Setúbal. A autenticidade da pitoresca Vila Azeitonense é dada a conhecer na caminhada Best Tourism Villages, agendada entre as 9 da manhã e as 11:30 de dia 17, organizada pelo município em parceria com uma unidade hoteleira, a qual inclui almoço no hotel no final da caminhada e, opcionalmente, alojamento na véspera. A atividade é dinamizada num percurso com cerca de 6 km de dificuldade fácil e está aberta a maiores de 8 anos. A festa de caminhadas na Arrábida, recentemente distinguida com o Prémio Turismo Ativo pela Fitur Madrid 2026, promove uma experiência de turismo de natureza singular e reveladora da riqueza paisagística e natural do património protegido da Rábida, reserva da biosfera da Unesco. O programa, organizado em parceria com diversas entidades e operadores turísticos da região, promotor de um encontro com a identidade cultural do território, reserva 34 caminhadas para todos os tipos de público e com diferentes níveis de dificuldade, desde percursos mais longos e exigentes até caminhadas temáticas mais curtas. Todas as informações sobre as atividades da terceira festa de caminhadas na Rábida estão disponíveis no site visitsetubal.com. Palmela celebra em maio o Dia Mundial da Meteorologia com a inauguração de uma exposição no Mercado Municipal do Pinhal Novo intitulada Descobrir a Meteorologia. A mostra estará patente entre 12 e 22 de maio e tem como principal finalidade permitir à população do concelho explorar o universo das unidades de medida e os aparelhos que as registam. O ponto alto das comemorações acontece a 20 de maio, data em que se assinala o Dia Mundial da Meteorologia. No dia seguinte, 21 de maio, realiza-se uma visita ao Museu da Meteorologia e aos laboratórios do Instituto Português da Qualidade, destinada à população residente no concelho com mais de 16 anos. A participação é gratuita, mas requer inscrição prévia obrigatória até 18 de maio, junto da secção de Mercados, Feiras e Meteorologia, pelo telefone 21-233-6603 ou para meteorologia@cm-palmela.pt. A meteorologia, uma das ciências mais antigas do mundo, tem longa tradição em Portugal e assume particular relevância no concelho de Palmela. O Serviço Municipal de Meteorologia é apontado como um dos mais antigos em funcionamento, com atividade com
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0: Tenho que confessar que esta é uma das minhas favoritas. Elton John, Something About The Way You Look Tonight. Mesmo em cima das 13 horas.
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1: E quem lhe faz uma visita agora somos nós, agora com uma hora 100% em português. Primeiro com Cris Calisto, Bandidos do Cante, também o Blue Eye, o João Só e o Tiago Nogueira e muitos outros que lhe fazem uma visita nesta hora 100% em português.

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2: A Assembleia Intermunicipal da Península de Setúbal aprovou por maioria, na sua sessão ordinária, o orçamento, o plano de ação e o mapa de pessoal da SIMPS, Comunidade Intermunicipal da Península de Setúbal, para 2026. Trata-se do primeiro orçamento e plano operacional da história da recém-criada Comunidade Intermunicipal, constituindo um marco institucional para a afirmação da cooperação intermunicipal na região. Foi igualmente aprovado o valor da comparticipação anual dos municípios, assegurando a sustentabilidade financeira da SIMPS e a repartição equilibrada dos encargos entre os seus membros. O plano de ação, agora aprovado, organiza-se em três eixos fundamentais que orientam a intervenção da SIMPS no seu primeiro ano de atividade plena. Eixo 1, consolidação institucional, estrutura orgânica, funcionamento e modernização administrativa. Eixo 2, estudos estratégicos e gestão de programas para o desenvolvimento regional. E o eixo 3, com o Fórum Península de Setúbal, uma visão estratégica para a região. Com a aprovação do orçamento, do plano de ação e do mapa de pessoal para 2026, a Comunidade Intermunicipal da Península de Setúbal dá um passo determinante na consolidação da sua atuação, reforçando a capacidade de resposta conjunta aos desafios regionais e promovendo políticas públicas integradas ao serviço das populações. Foram ainda aprovadas por maioria três moções, uma acerca dos 50 anos da Constituição da República Portuguesa, outra contra a privatização do transporte ferroviário e, finalmente, uma moção pela eliminação das portagens nas pontes 25 de Abril e Vasco da Gama e autoestradas da AML. A Biblioteca Pública Municipal de Setúbal dedica o mês de maio a Miguel Sousa Tavares, no ciclo Autor do Mês, com uma exposição bibliográfica dedicada à vida e obra do escritor, jornalista, cronista e comentador político. A iniciativa, promovida pela Câmara Municipal de Setúbal, apresenta uma mostra composta por várias edições de obras marcantes do escritor, expostas em vitrines, permitindo aos visitantes contacto direto com diferentes obras. A mostra pode ser visitada gratuitamente até ao final do mês de maio, de segunda à sexta-feira, das 9 da manhã às 7 da tarde, e aos sábados, das 2 às 7 da tarde, na Biblioteca Pública Municipal de Setúbal. O ciclo Autor do Mês visa promover a leitura e o contacto com autores que marcaram de forma decisiva a história da literatura, reforçando o papel da biblioteca como espaço de acesso à cultura e ao património literário. Música, cinema, literatura, oficinas, encontros e atividades para as escolas preenchem o vasto leque de atividades da edição 2026 do Maio Diálogo Intercultural, a realizar ao longo do mês em vários espaços e equipamentos de Setúbal. A iniciativa, promovida pela Câmara Municipal com parcerias, constitui-se enquanto prática de promoção da interculturalidade para afirmar valores de diálogo, de aceitação, de dignidade e de respeito pelas diferentes identidades culturais no território. O Maio O diálogo intercultural assume-se enquanto instrumento de desenvolvimento de ações promotoras do encontro intercultural para o reforço da coesão social e para a consolidação de um território mais inclusivo e participativo. Maio é o mês do coração. Para o ajudar a cuidar bem do seu, o município de Alcácer do Sal dinamiza um conjunto diversificado de atividades desportivas e educativas que vão ter lugar aos fins de semana em maio em espaços públicos da cidade. Cross-training, capoeira, caminhada, cycling, também yoga, trail, BTT, Krav Maga, karaté, ginástica localizada e zumba são as iniciativas dirigidas à população em geral que irão decorrer a par de ações de educação para a saúde. A Câmara Municipal alia-se assim à campanha nacional da Fundação Portuguesa de Cardiologia, Maio, Mês do Coração, que tem por objetivo sensibilizar para a prevenção de doenças cardiovasculares, a maior causa de morte em Portugal. Os eventos são promovidos com o apoio do movimento associativo, espaços profissionais de desporto, instrutores locais e a colaboração do Centro de Saúde de Alcácer do Sal. Incentivam estilos de vida saudável e uma alimentação equilibrada, fundamentais para a sua saúde em geral e para o bom funcionamento do seu coração. O programa está disponível em cm-alcacerdosal.pt.

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2: A Segurança Social vai tornar obrigatória a autenticação de dois fatores no portal da Segurança Social a partir de 12 de maio. Esta é uma medida que visa reforçar a proteção dos dados dos cidadãos e prevenir situações de fraude. De acordo com a informação divulgada no site do Instituto da Segurança Social, a nova funcionalidade será aplicada aos utilizadores que acedem ao portal com número de identificação da Segurança Social e palavra-passe, passando a ser exigido um código de verificação adicional no processo de autenticação. A entidade recomenda que os utilizadores ativem o sistema até o dia 11 de maio, de forma a garantir a normalidade no acesso e evitar constrangimentos, nomeadamente eventuais dificuldades técnicas ou sobrecarga dos serviços de apoio no dia da entrada em vigor da medida. Segundo a Segurança Social, a introdução desta camada adicional da segurança pretende impedir acessos indevidos às contas, mesmo nos casos em que terceiros tenham conhecimento da palavra-passe. A ativação dos dois fatores permitirá simplificar o processo de login, passando os utilizadores a poder aceder com o endereço de correio eletrónico registado em substituição do número de identificação da Segurança Social. A instituição sublinha ainda a importância da validação prévia dos contactos associados à conta, como o e-mail e o número de telemóvel, condição necessária para o funcionamento do sistema. O Instituto da Segurança Social anunciou também que os pagamentos à Segurança Social passaram ainda a contar com reconhecimento imediato, adiantando que se trata de uma modernização do sistema. Na prática, a partir de agora, ao efetuar os seus pagamentos via multibanco ou MBWay, o reconhecimento é instantâneo. A Segurança Social destaca as seguintes vantagens desta medida: confirmação instantânea, a sua situação contributiva é atualizada no sistema no exato momento da transação, comprovativos automáticos, assim que paga, o documento fica logo disponível para consulta e download no portal da Segurança Social e total transparência. Recebe uma notificação automática com o respectivo comprovativo, garantindo um registro seguro de toda a sua atividade. A doença pulmonar obstrutiva crónica afeta cerca de 800 mil portugueses e continua a ser largamente subdiagnosticada e desconhecida, apesar de ser já a quinta principal causa de morte em Portugal. Para alertar para o impacto desta doença respiratória crónica, será inaugurado no próximo dia 18 um mural de arte urbana na Estação de Monitorização da Qualidade do Ar da Avenida da Liberdade em Lisboa. A iniciativa integra a campanha Mais Ar para Viver, promovida pela Sarnofi em parceria com a Comissão de Coordenação e Desenvolvimento Regional de Lisboa e Val do Tejo e com o apoio da Câmara Municipal de Lisboa, e pretende aumentar a consciencialização da população para a doença pulmonar obstrutiva crónica, sublinhando a importância do diagnóstico precoce e do acompanhamento adequado. A Avenida da Liberdade foi identificada pela sua elevada visibilidade e intenso fluxo diário de peões e veículos, sendo uma das artérias mais movimentadas da cidade. A localização do mural, junto a uma estação de monitorização da qualidade do ar, reforça simbolicamente a ligação direta entre ambiente urbano, poluição atmosférica e saúde respiratória, levando esta mensagem de saúde pública ao cotidiano de milhares de pessoas. O mural é da autoria de Mariana Malhão, ilustradora e designer portuguesa, reconhecida pelo seu trabalho de intervenção urbana, com uma forte componente social e educativa, onde a arte é utilizada como ferramenta de comunicação, reflexão e consciencialização pública. O mural artístico pretende aumentar a consciencialização para a doença pulmonar obstrutiva crónica, alertando para o impacto da doença na capacidade respiratória e na qualidade de vida dos doentes. A obra de Mariana Malhão transforma uma infraestrutura técnica num local de consciência e num símbolo de esperança, utilizando a arte para tornar visível uma doença prevalente, mas ainda pouco diagnosticada e reconhecida. A intervenção foi realizada com tintas de base sustentável, adequadas a contexto urbano, garantindo maior durabilidade do mural e menor impacto ambiental, alinhando a mensagem de saúde respiratória com uma preocupação ambiental consistente.
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2: Em Sesimbra, as praias do Ouro, Califórnia, Moinho de Baixo e Lagoa de Albufeira-Mar vão hastear a bandeira azul na época balnear 2026. O anúncio das praias portuguesas distinguidas com este galardão foi feito no passado dia 30 de abril, no Centro de Interpretação Ambiental da Pedra do Sal, em Cascais, pela Associação Bandeira Azul de Ambiente e Educação. A atribuição deste prestigiado galardão às praias sesimbrenses reconhece a qualidade ambiental das zonas balneares do concelho, bem como o trabalho desenvolvido pela Câmara Municipal de Sesimbra na limpeza dos areais durante todo o ano. Este ano foram atribuídas 438 bandeiras azuis em todo o país, das quais 396 a praias, 21 a marinas e outras 21 a embarcações ecoturísticas. Com a chegada do novo Programa de Promoção de Atividade Física e Estilos de Vida Saudáveis, as manhãs de sábado em Sesimbra passaram a ser sinónimo de mexer o corpo, de bem-estar e de mais saúde. Caminhadas, treino funcional, yoga, pilates, dança, jogos para todas as idades, bicicleta e atividades náuticas são as propostas do programa, que inclui ainda ações de sensibilização sobre alimentação saudável e saúde mental. Todos os sábados, o Luís, o Sérgio, o Jorge e a Ana, que fazem parte da equipa de técnicos de desporto da Câmara Municipal, convidam a comunidade a participar e a sentir-se mais ativa. A primeira ação do programa Nunca Mais é Sábado aconteceu em abril e foi um sucesso. Em maio, há atividades náuticas na Lagoa de Albufeira, bicicleta e muitos jogos no Parque Augusto Pólvora, na Maçã, e uma aula de cardio fitness no Parque da Vila, na Quinta do Conde. Informática Descomplicada é a nova versão do projeto Informática Sénior, que surgiu em 2006 para dotar os formandos de conhecimentos a nível de manuseamento, gestão, segurança e otimização de um sistema operativo Android. A atividade decorre às quartas e sextas-feiras, das 10 às 11h30 da manhã, na Biblioteca Municipal de Sesimbra. As inscrições estão abertas através do e-mail biblioteca.leitura.sesimbra@cm-sesimbra.pt. Estão a decorrer as inscrições para as Academias de Verão 2026, que decorrem de 13 de julho a 7 de agosto, de segunda a sexta-feira, entre as 8h30 da manhã e as 6 da tarde, e destinam-se a jovens dos 12 aos 18 anos. São 4 semanas, 8 academias e dezenas de experiências únicas nas 3 freguesias do concelho. Há 2 academias por semana, basta escolher uma e aproveitar o verão. Sobrevive uma semana, bushcraft, natureza e acampamento nas freguesias da Quinta do Conde e Castelo. Pedala até cansar, BTT e orientação na Quinta do Conde. Orienta-te na Serra, exploração da natureza e escalada nas freguesias do Castelo e Santiago. Também sem limites, arborismo, paintball, slide, laser tag e canoagem nas freguesias da Quinta do Conde e Castelo. Vai de vela, com vela, canoagem e pesca na freguesia de Santiago. Desliza na tábua com skate na freguesia da Quinta do Conde. Curte a onda com surf, skimming, bodyboard e paddle nas freguesias do Castelo e Santiago. E Academia de Mochilão, com viagem e acampamento nas freguesias do Castelo e Santiago. As atividades têm o custo de 40€ por academia e há 15 vagas por atividade. As inscrições decorrem online até ao dia 12 de junho. Pode obter mais informações em sesimbra.pt. Estão também abertas as inscrições para as Férias Jovem 2026, um mês de diversão com atividades náuticas, idas à praia, à piscina, ao campo e muito mais. Este projeto de animação e ocupação de tempos livres decorre de 6 a 31 de julho, de segunda a sexta-feira, das 8h30 da manhã às 6 da tarde, e é dirigido a crianças e jovens entre os 6 e os 13 anos, desde que tenham frequentado o primeiro ciclo. É composto por 4 núcleos: Sesimbra, Sampaio, Alfarim e Quinta do Conde, distribuídos pelas três freguesias do concelho. Há uma percentagem de vagas para crianças e jovens em situação de vulnerabilidade social, isentos ou não de pagamento. Tem o custo de 160 euros para residentes e 260 euros para não residentes, incluindo atividades, almoço, seguro de acidentes pessoais, t-shirt do projeto e pulseira de identificação. As inscrições decorrem online até ao dia 5 de junho em sesimbra.pt.
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2: 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Take on me. Bora!

0: Morning. Bom dia, alegria.
1: Bom dia, bom dia.
0: Quem diria?
1: Quem
0: ora,
1: diria?
0: Sabes de onde é que vinha? Noruega.
1: Pois vinha.
0: E nós?
1: E nós por cá?
0: Olha, eu vim cá, eu cheguei ali da Assenta mesmo agora. Muito bom dia a quem nos ouve. O meu nome é Rita Dionísio.
1: E o meu é o Silvestre José.
0: E somos aqui esta equipa do Música no Tempo que vos anima às quartas-feiras de manhã e não só. Ah, pois
1: é verdade.
0: Há quem nos ouve só domingo.
1: Exatamente. Aos domingos também cá estamos, entre as 8, ou seja, entre as 20, melhor dizendo, e as 22.
0: Ora, hoje temos um programa ainda dentro da Europa.
1: Exatamente.
0: Ainda estamos uns europeus. Mas um bocadinho mais nórdicos hoje.
1: Exato.
0: Escandinavos. Mais escandinavos. Vá, friorentes. Olha, a mim não me agrada lá muito. Que eu bocado prefiro os termos quentes. Sou uma mulher, pá, friorenta.
1: Diga-se passagem, eu já não sou assim tão friorento como
0: tu. Tu gostas do frio, Silvestre?
1: Eu gosto do frio. Gosto do frio.
0: Também há gostos para tudo. Cada um gosta do que gosta.
1: Exatamente. Também se gostássemos todos do mesmo. Epá,
0: para não tinha piada nenhuma.
1: Era uma chatice. Mas como eu ia dizendo, gosto do frio, gosto do calor.
0: Aliás, gostas de tudo?
1: Eu gosto deste mundo.
0: Fácil de agradar. Oh, que bonito.
1: Não gosto é das pessoas, de determinadas pessoas, percebes? Aquelas.
0: Ou determinados aspectos das pessoas.
1: Eu ouvi só isso, melhor dizendo. Não será provavelmente as
0: particularidades.
1: Ser humano, mas exatamente. Tal e qual.
0: Quando não és daqueles que dizes que gosta mais de animais.
1: Não. Aliás, eu costumo dizer que para determinadas pessoas que gosto mais, como é que se diz? Eu gosto mais de animais que pessoas.
0: Ora, eu gosto imenso de pessoas.
1: Pois, eu também gosto.
0: Eu gosto imenso de pessoas, tenho que reconhecer.
1: Aliás, nós também somos animais, diga-se passagem.
0: Como somos, nós, é verdade. Ai, quando nos checa ao nosso lado animal.
1: Ui, Jesus!
0: É que depende da circunstância.
1: Com vontade de morder.
0: Isso às vezes acontece. Ora, e hoje, o que é que vai acontecer por aqui?
1: Hoje vamos até.
0: Um programa que é uma caixinha de surpresas.
1: É, exatamente.
0: Quem é que sabe? Ninguém. Sabemos nós, mas não contamos.
1: E pouco.
0: Não, nós dominamos aqui o pacote. Ora, hoje temos convidados.
1: Temos.
0: Temos convidados e temos um programa lá para cima da Europa, destinado a percorrermos os caminhos da Dinamarca e Noruega. E como são os dois assim muito juntinhos também na sua cultura musical,
1: pois,
0: resolvemos trazer os dois em simultâneo. Era para não vir um sozinho, vem acompanhado.
1: Tal e qualmente, bem, como diz um amigo meu.
0: Ora, e que tal? Agora vamos lá ouvir mais um hit. É para começarmos com um hit da Noruega. Olha, eu não sabia que vinham da Noruega. Confesso que foi
1: uma surpresa.
0: Surprise. E agora vem outro da Noruega que também descobrimos esta semana, Alan Walker. Até já!

0: E da Noruega.
1: Diretamente.
0: Alan Walker and Faded. Where are you now? Yeah, andamos à procura.
1: Yeah, you disse. In the middle of the bay. From Caneiro to Harbour.
0: Oh.
1: Mas ele vai a meio, ainda vai. Dá,
0: também
1: ainda, vai.
0: Ainda tem que andar calcorrear. Era uma mistura de calcorrear com nadar.
1: Com nadar, ora
0: viste?
1: Bem. Exatamente.
0: Eu gosto de inventar palavras. Ora, mas eu tenho uma coisa para te dizer. É que está mesmo na hora. Mesmo. Sabes do quê?
1: Do
0: brincar.
1: Tem hora. Brincadeira tem hora mesmo.
0: Vamos lá brincar. Eu gosto de brincar. A verdade é que eu gosto de brincar. Eu gosto de brincar esta brincadeira.
1: Dá-lhe um bocadinho de som.
0: Estás animado. Estás a dar grande pezinho de samba.
1: Estou virado para o
0: mundo. Se o pessoal visse isto, andaste a dar-lhe no spinning ontem.
1: Opa,
0: foste correr na bicla.
1: Nem queiras saber. Bem.
0: Olha, então, brincadeira da hora significa que temos um passatempo que está quase no ar. Então, é um passatempo semanal onde trazemos uma palavra, uma expressão aqui do nosso dialeto sesimbrense, aquela que nós gostamos, dizemos naturalmente pechito, mas nós gostamos de lhe chamar o pechitês.
1: Ora,
0: como é que se vai passar aqui? Nós vamos dizer uma palavra ou uma expressão que se costuma ouvir aqui por Sesimbra e vocês que nos ouvem só têm que tentar adivinhar.
1: E o vencedor?
0: O vencedor tem prémio.
1: Agora,
0: como é que chega a vencedor? Tem que enviar as suas respostas. Como?
1: Por pato.
0: Pode ser.
1: O meu pato. Eu alugo o pato.
0: É que se não tiverem pato, também não tem problema, não se inibam. Podem enviar as respostas de outra maneira, que nós estamos cá. Olha, temos ali a Liliana, que agora ficou um bocadinho tingida.
1: Ui, Jesus,
0: está em apuros.
1: Boa rosto toda.
0: Com o tinteiro. Tu tens de desmistir-me, coitadinha da Liliana.
1: Coitada.
0: Houve um tinteiro que. Deu trabalho hoje de manhã.
1: Tirar umas cópias.
0: Deu trabalho. Chegámos cá, demos trabalho.
1: Pois é verdade.
0: O trabalho já vinha connosco.
1: Já,
0: não é?
1: Já. Pois, a gente vem assim.
0: É assim.
1: Quando a gente vem, vem sempre com o trabalho atrás.
0: Ora, os nossos ouvintes também têm trabalho a fazer.
1: Tem.
0: Enviar
1: tem.
0: Respostas.
1: Exatamente. Tem.
0: Enviar respostas aqui para a rádio.
1: E o mais certeiro. O mais certeiro escolhe uma música para a semana seguinte.
0: E não só.
1: Pode deixar uma frase para ler, para ser lida em antena. E ainda a oferta de 2 bilhetes para o quê?
0: Pulsar na Vila. Olha, hoje é dia de pulsar na Vila.
1: Hoje
0: é dia de pulsar na Vila.
1: Hoje é verdade.
0: E tem Mike Radix como DJ.
1: Olha, aí tem.
0: Tem.
1: Fantástico.
0: Então vamos lá. Quem quiser ganhar um bilhete duplo para o Pulsar da Vila, poder escolher uma música que integrará a nossa playlist.
1: E uma frase.
0: Só tem que tentar adivinhar o que significa a palavra peneirente. A cagando a peneirente.
1: Ah, grande a peneirente.
0: Peneirente. Ora, o que é que será que isto significa, peneirente, meus senhores?
1: É
0: peneirento.
1: É verdade.
0: Pode ser um verbo.
1: Pode.
0: Peneirar.
1: Yeah.
0: Vem de farinha.
1: Exatamente.
0: Peneirar a farinha, a areia, o ouro.
1: Exatamente.
0: Não é? O que é que poderá ser mais? Não sabemos. Queremos saber.
1: Peneia. Olha, vem da peneia.
0: A peneia também pode ser, também combinava aqui em Sesimbra, não é?
1: A peneirento.
0: Não tem o A antes, é que começa por P.
1: Pois é.
0: Peneirente.
1: É peneirente, por isso.
0: E normalmente até Silva usa.
1: Nós é que estamos aqui a devagar around the word. À volta da palavra.
0: Ora, o que nós queremos saber é o que significa a palavra peneirento por aqui em Sesimbra, no nosso já famoso dialeto pechitês.
1: Na semana anterior
0: houve vencedor.
1: Pois houve.
0: O Lionel Ferreria.
1: É o nosso.
0: Manda um grande,
1: é tira e queda.
0: Manda um grande beijinho ao Lionel Ferreria.
1: Pois, a gente lança o dito cujo e o Lionel diz logo:
0: pumba.
1: É isto, tal.
0: Certeiro.
1: Ora bem. Então, ele disse que...
0: Qual foi a frase?
1: A frase foi...
0: É curta e simples.
1: É.
0: Menos
1: drama.
0: Mais amor.
1: Pois é.
0: Olha, o mundo precisa de amor. E a música que o Lionel escolheu, vamos já ouvir é...
1: Escolheu a música Cuts You Up.
0: De Peter Murphy. Lá vamos nós. Até já.

0: E estamos a ouvir Pitty Mano.
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0: Uma escolha do nosso vencedor da semana passada. E quem quiser escolher uma música para a próxima semana, pois bem, carregue no gatilho. Temos um passatempo a decorrer até às 13. E a palavra que têm que adivinhar é o que significa ser ou ter. A palavra é peneirento. O que será que isto quer que dizer?
2: Olha,
0: por aqui
2: peneirento.
0: Nas ruas
2: é o peneira
0: de Sesimbra. Pois bem, nós vamos continuar caminho. Temos que desbravar terreno.
2: E vamos diretamente desta bela rádio, uma das melhores do mundo.
0: Uma das melhores. E arredores.
2: Pelo menos com a melhor vista, é a melhor vista do
0: mundo.
2: E os
0: melhores locutores.
2: Nem mais, nem mais. Mas agora é hora de viajar. Abrimos a nossa bússola sonora e perguntamos: e o que se ouve por aí?
0: O que se ouve por aí?
2: Apertem os cintos. Próxima paragem, Dinamarca, Noruega.
3: We've now reached our destination. We hope you enjoyed the flight and have a nice day.
2: É um nice fly.
0: Ora, e se há pouco começámos?
2: Vamos nós.
0: Com a Noruega, agora vamos pela Dinamarca. E olha, esta música ganhou o Eurovisão em 2013. Vamos lá. Emily the Forest, Only Three Drops.
2: É brinquedo, não?

0: Emily de Forest, a vencedora do Eurovisão de 2013. Ora, hoje cá estamos nós e viajamos até ao norte da Europa, onde o frio molda a paisagem e a música nasce do silêncio. Dinamarca.
1: Ora bem.
0: Dinamarca.
1: Noruega.
0: Dinamarca, Dinamarca, hoje andamos.
1: Duas terras ligadas pelo mar e por uma herança comum. Os vikings. É verdade.
0: E que a música reflete.
1: Aquela população viking.
0: A música reflete e reflete muito bem. Ora, hoje estacionámos na Escandinávia, no norte da Europa. A Noruega ocupa assim a parte mais ocidental da Península Escandinávia. Faz fronteira com a Suécia, Finlândia e Rússia também. Já a Dinamarca, mais a sul, é formada por várias ilhas, gélidas com certeza.
1: Não, quentinhos.
0: E uma pequena parte continental ligada até à Alemanha.
1: É verdade, e apesar de próximos, os dois países têm paisagens muito diferentes. Noruega é dramática, montanhosa, cheia de fiordes, neve e natureza selvagem. Já a Dinamarca é mais plana, agrícola, urbana e muito ligada ao mar, tal como nós.

0: bem, bem, os vikings.
1: Ora, a Noruega tem de ser, pois bem, pois é mesmo. Ora, a Noruega, até eles têm a população é muito idêntica, olha, é ela por ela. É só meio milhão de diferença ao que consta na Noruega, cerca de 5 milhões e meio de habitantes.
0: Estás a ver, um país bem maior que o nosso, com menos população que nós. Mas tem muito frio.
1: Mas quem é que se aguenta?
0: Pois, é verdade.
1: Quem é que se aguenta, Silvestre?
0: Isso é que eles fogem de lá.
1: Ora, na Noruega, a capital é Oslo, já na Dinamarca, a capital é Copenhaga, e rondam os 6 milhões de habitantes.
0: Olha, mais pequenina, vês, mas tem maior, mais população.
1: É, são relativamente pequenos, mas com enorme influência cultural.
0: É verdade. Na verdade, historicamente, ambos os países foram cristãos luteranos. Mas hoje são sociedades bastante laicas, modernas e muito centradas na qualidade de vida. Aliás, aparecem muitas vezes nos rankings dos países mais felizes do mundo.
1: Ora, que isso aqui é uma grande curiosidade, mundo, já viste? Atenção. Como é que com tanto frio...
0: É verdade.
1: Como é que tanto frio pode ser? Mas sabes que há um segredo. São povos que privilegiam o equilíbrio entre o trabalho e a vida pessoal. A natureza, a comunidade e, muito importante,
0: ora bem,
1: confiança social.
0: Ora bem. Então, quer dizer que o frio faz as pessoas felizes.
1: Não é bem assim. É a forma com que elas encaram a vida. Porque, olha, se formos avaliar, as músicas são mais melancólicas e mais fortes, vá,
0: sim,
1: assim, introspectivas.
0: Exatamente, tal e qual.
1: A temperatura é gélida.
0: É.
1: Mas eles têm uma forma diferente de encarar isso tudo.
0: Sim, mas ainda a propósito do gélido, o gélido faz a união. Percebes? Quanto mais unidas estão, mais quentes se tornam. E, portanto, sentem-se mais felizes.
1: Tem a ver com a cultura também.
0: Sentem-se mais felizes. E, culturalmente, são muito diferentes de nós portugueses. É verdade. São geralmente mais reservados, mais silenciosos e valorizam muito o espaço pessoal. Nada daquele falar por cima dos outros, como
1: não,
0: nós.
1: Não.
0: Típico nosso. Não, nem pensar. Por lá?
1: Não, por lá o silêncio não é desconfortável, ao contrário do que cá nós encaramos. Alguns, por lá o silêncio é mesmo natural. Existe também uma ligação muito forte à natureza. É que mesmo com frio, por lá, as pessoas fazem caminhadas. Olha cá, alguns nem com calor, nem com frio não vão lá de nenhum. Pois muda culturalmente esta forma de eles serem, por vezes, estarem no ranking dos países mais felizes do mundo. Olha, ouvindo a música deles, não se percebe, a não ser estes hits mais pop. Tem a ver realmente com a forma com que eles encaram a vida. As pessoas fazem caminhadas, dão mergulhos gelados.
0: Ai,
1: e vivem muito no exterior.
0: Maravilha! É verdade, e há palavras muito típicas deles, que dizem muito sobre a forma como vivem.
1: Olha, dizem, eu gosto desta, aprendi há uns anos, e porque realmente suscitou a minha curiosidade, porque é assim uma forma de estar, que é o conceito Iji.
0: Iji.
1: Iji.
0: Oh.
1: É verdade, não tem tradução direta, o nome é o que é, mas é aquela sensação que se cria para conforto, aconchego e tranquilidade.
0: Iji. Muito bem. Tipo, estar bem, é isso, não é?
1: Eles criam, sim. É, olha, vou-te dizer, passa pela decoração, pela forma de estar, pela forma de comunicar com os outros e a forma de acolher. Normalmente, um estilo Iji terá uma luz baixa, velas acesas, um chá quentinho, amigos à conversa, lareira acesa, uma mantinha para aconchegar, a chuva lá fora e aquela segurança cá dentro. A decoração que são com cores suaves, em tons de pastel, muito clean, minimalista, com o essencial para nos dar conforto.
0: Uau, e bem-estar.
1: Conforto e bem-estar, claro.
0: Ora bem.
1: Não é luxo, é presença, simplicidade e bem-estar, como dizes muito bem.
0: Ou seja, encontrar calor mesmo no inverno.
1: Sim, sim.
0: E talvez por isso a música dinamarquesa tenha muitas vezes esse lado próximo, humano, acolhedor.
1: Olha, já na Noruega existe uma palavra que é linda, mas difícil de se dizer e vai muito parecido, também tem a ver com a forma de estar. Vamos lá ver se eu sou capaz de dizer isto. É o Friluftsliftdifs.
0: É.
1: Viste? Olha que me perdoem.
0: Olha, gostei.
1: Que me perdoem os noruegueses que nos ouvem. Isto literalmente quer dizer, em bom português, vida ao ar livre. Mas é muito mais do que passear. A ideia de que ser humano precisa da natureza para se equilibrar. Essa é a ideia. E é
0: mesmo?
1: Uma grande, grande verdade.
0: É verdade, sim. Mesmo com frio, neve, chuva. Mesmo assim, é?
1: Sim. Pois é essencial caminhar na montanha, sentar-se junto a um lago, respirar ar frio, desligar do excesso de ruído. Na verdade, para os noruegueses, a natureza não é só um cenário. Sabes o que é? É parte da saúde mental, emocional e espiritual. E
0: acredito
1: esta,
0: plenamente. Mas na comida?
1: Na comida, adivinha? Na comida?
0: Na comida, o que encontramos?
1: Ora, naturalmente...
0: Naturalmente é muito peixe, como é natural, para as culinárias, salmão, arenco, bacalhau também.
1: Ora, pois bem.
0: Os noruegueses também comem bacalhau.
1: Mas é também verdade. Há carne.
0: Ah, sim, também há carne fumada, especialmente pão duro. Sim, também comem pão duro, certamente. Pão escuro, frutos silvestres, frutos de cada casa... E sabores muito ligados ao clima frio. E talvez seja mais fácil perceber porque é que a música deles soa assim, dessa forma.
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4: No Dia Mundial do Trânsito e da Cortesia ao Volante, assinalado a 5 de maio, com o objetivo de sensibilizar condutores, peões e todos os utilizadores da via pública para a importância de comportamentos seguros, responsáveis e respeitadores no trânsito, a Autoridade Nacional da Segurança Rodoviária promoveu a assinatura de um protocolo de cooperação com a Prevenção Rodoviária Portuguesa. A sessão foi presidida pelo Secretário de Estado da Proteção Civil, Rui Rocha, que sublinhou que este protocolo com a Prevenção Rodoviária Portuguesa reflete o compromisso do Governo e da Autoridade Nacional de Segurança Rodoviária na luta constante contra a sinistralidade rodoviária, destacando que esta parceria se insere numa estratégia mais ampla de envolvimento de entidades relevantes do setor. O Presidente da Autoridade Nacional de Segurança Rodoviária, Pedro Clemente, recordou que a entidade tem vindo a promover ativamente o envolvimento de diversos parceiros com protocolos desta estratégia, assinado já este ano com a GNR, PSP, Instituto Politécnico de Leiria, Infraestruturas de Portugal, Brisa, Ascendi ou a Lusoponte. Pedro Clemente acrescentou que muito em breve serão concretizadas novas parcerias com o ACP, a Associação Nacional de Municípios e outros protagonistas, reforçando-se uma abordagem integrada e colaborativa, orientada para o desenvolvimento de projetos conjuntos e para a partilha de conhecimento e boas práticas no domínio da segurança rodoviária. Por sua vez, o presidente da Prevenção Rodoviária Portuguesa, Alain Ria-Auriel, destacou que esta parceria é de grande importância, sublinhando que permitirá reforçar os meios institucionais e operacionais disponíveis, bem como aprofundar a cooperação técnica e científica entre as duas entidades, contribuindo para um esforço mais eficaz e concertado de todos na redução da sinistralidade rodoviária em Portugal. O protocolo agora assinado estabelece um quadro de cooperação que visa reforçar as ações de prevenção, sensibilização e intervenção no domínio da segurança rodoviária, assente no desenvolvimento de iniciativas conjuntas nas áreas do fator humano, investigação e desenvolvimento, engenharia de segurança rodoviária e consultoria técnica, promovendo uma atuação integrada entre as duas entidades. A iniciativa insere-se na estratégia da Autoridade Nacional da Segurança Rodoviária de promoção de uma abordagem integrada integrada e colaborativa, mobilizando a sociedade civil e as entidades com intervenção direta na segurança rodoviária para um desígnio comum, a redução sustentada da sinistralidade rodoviária em Portugal, em linha com os objetivos nacionais e europeus. Se comprou livros ou bilhetes para espetáculos, saiba que já pode classificar as respectivas faturas no portal E-Fatura, onde já pode classificar as faturas de livros, bilhetes para espetáculos e museus na respectiva atividade. A medida abrange as despesas desde janeiro de 2026 e permite recuperar 15% do IVA suportado no IRS a entregar em 2027. Recorde-se que a partir deste ano, quem pedir fatura com número de identificação fiscal em determinadas despesas culturais terá acesso ao incentivo de IRS pela exigência de fatura, abatendo ao imposto equivalente a 15% do IVA suportado nessas compras. Com a entrada em vigor da Lei do Orçamento do Estado para 2026, o Código do IRS passou a incluir no benefício fiscal as despesas com livros em estabelecimentos especializados, bilhetes de teatro, música, dança e outras atividades artísticas e literárias, bilhetes em salas de espetáculos e atividades conexas, atividades em bibliotecas, arquivos, museus, sítios e monumentos históricos. Antes, o Portal das Finanças só permitia validar as despesas dos setores de atividade que já antes davam acesso ao benefício fiscal, como gastos em restaurantes, cafés, cabeleireiros, barbeiros, institutos de beleza, ginásios, passes e bilhetes em transportes públicos, oficinas de reparação automóvel ou veterinários. Porém, agora já é possível validar as despesas de atividades artísticas e literárias e de atividades dos museus e monumentos históricos. Como a nova categoria só se aplica às faturas emitidas a partir de 1 de janeiro de 2026, a classificação contará para o IRS relativo aos rendimentos ganhos ao longo deste ano a declarar entre abril e junho de 2027. Os cidadãos podem deduzir à coleta do IRS, ao imposto que incide sobre os rendimentos, 15% do IVA suportado por qualquer membro do agregado familiar com estas despesas culturais. O limite global da dedução são 250 euros, mas para o conjunto das despesas, neste e nos restantes setores que dão origem ao incentivo, como gastos em restaurantes ou cabeleireiros.
1: Ora, cá estamos nós,
0: de volta.
1: Muito bom dia, e para quem chegou agora, meu nome é Rita Dionísio.
0: E o meu, Silvestre José.
1: E cá estamos hoje a defender a música da Noruega e Dinamarca. Ora, e antes de irmos à música, há território, há clima, há silêncio e a forma de viver, que foi o que já passámos por lá hoje. E no Norte, tudo isso entra dentro de um som, e agora sim, vamos lá um pouco à história deste povo.
0: E a história é?
1: Ah, o senhor está muito curioso. O senhor quer andar para a frente.
0: Para a frente é que é caminho, nunca ouviste dizer já.
1: Ora, vamos lá então. Vá, senhor aí ansioso. Entre os séculos...
0: Oitavo
1: e o nono. Veja, já ia à frente. Dez séculos, já. E tu é que és o apressado, estás a ver? Isto é castigo. Ora, é aqui que a música começa, e não era nada um espetáculo por lá. Era sim sobrevivência, e era vista e feita como um ritual.
0: É verdade, nada de partituras. Tudo se passava de geração em geração. Pela voz, claro.
1: Cantava-se para remar, para entrar em batalha, ou até para comunicar com os deuses, como Odin e Thor.
0: Os instrumentos esses eram simples, mas poderosos. Liras, tambores, flautas e o ancestral...
1: Diz lá,
0: Taguilharpa, taguilharpa, taguilharpa. Ah? Uau, gostaste...
1: Eu gostei.
0: Taguilharpa, é verdade.
1: Parece quase uma asneira.
0: O que é que será uma taguilharpa?
1: Então é um instrumento musical.
0: Pois, sim, claro.
1: É um instrumento musical ancestral, de madeira e de cordas, que se toca ou a puxar a cordinha ou então com um arco.
0: Olha.
1: Esclareci-te? Olha, conseguiste
0: mesmo
1: visualizar?
0: É verdade.
1: Ah.
0: É verdade.
1: Ora, e marca o ritmo. E na verdade, por lá, o mais importante que a melodia era mesmo este ritmo que os fazia nadar, combater e andar. E sim, essa energia que se fazia sentir.
0: Mas
1: e
0: por
1: até
0: volta.
1: Tem um canto, que são os oik.
0: Olha, um que tinha um canto.
1: Tem, eles têm os cânticos deles, esses
0: oik. Só deles, próprios.

0: Por lá também se deu a cristianização, ali entre os anos 1000 e 1300. E muda.
1: Ora bem, na verdade, por volta dos anos 1000, tudo muda. A Escandinávia converte-se ao cristianismo.
0: Ora, como o mundo. E com isso, o mundo inteiro muda. Muda o som. E muda não só por lá, em vários sítios. Entram os cantos gregorianos, em latim, organizados e controlados pela Igreja. Os instrumentos saem de cena, mas a verdade é que o som antigo não desaparece por completo.
1: Não desaparece mesmo. Sai dos templos e refugia-se onde? No povo, claro.
0: E é aqui que no campo e nas aldeias nasce o verdadeiro folk nórdico. E isto já após 1300, entre 1300 e 1700.
1: Ora bem, baladas, histórias cantadas, danças, tudo ligado ao dia-a-dia e até ao pescoço.
0: É. Ora bem, naturalmente.
1: Colheitas, estações e comunidades.
0: É verdade, senhor Silvestre. Ora, na Noruega, o isolamento das montanhas, meu amigo, cria um som mais introspectivo. Isso nota-se. É realmente notório quando ouvimos e avaliamos o som que por lá se faz ou fazia. Porque, na verdade, agora também está tudo muito, muito, tende a ficar tudo muito igual com o pop. É engraçado e percebermos o que é que nas origens tinha de especialidade de cada um, porque aí é que está a diferença.
1: Nem mais.
0: Ora, uma na Dinamarca, acaso muda de figura, é um pouco mais aberta e nasce um folk assim mais leve e social.
1: E chegamos então ao século XIX. E à procura de identidade, é verdade.
0: Oh, lá vem a verdade, verdadeinha absoluta.
1: E a Noruega, como é que era?
0: Ora, depois de séculos ligada à Dinamarca, é aqui que procura afirmar-se. E a música torna símbolo nacional. E é aqui que entra um instrumento mágico. E sabes o que é que ele tem? Cordas simpáticas.
1: Olha que engraçado.
0: Ah, eu adorei.
1: Cordas simpáticas.
0: Adorei conhecer esta informação.
1: Muito bem.
0: O nome, deixo para ti.
1: Está bem. Então, o Ardanger Fiddle.
0: Viste?
1: Um violino com cordas de ressonância que cria aquele som profundo, quase mítico. Estás a ver qual é?
0: Místico.
1: Estás a ver qual é?
0: Perfeitamente, sei qual é.
1: Ora bem, é quase um instrumento com memória.
0: Por isso é que diz que são cordas simpáticas.
1: É verdade. Por isso tem cordas principais, cordas simpáticas que vibram sozinhas. Elas sozinhas, mais ninguém.
0: Por simpatia.
1: Cria um som com eco, quase como se viesse da montanha.
0: Mas há mais.
1: Mas temos também, ou eles têm também, o Lang Lake, uma cítara tradicional, muito ligada à música doméstica, tocada
0: mais em casa.
1: Mais em casa, exatamente. E o Backerhorn.
0: Book.
1: Book. Pronto, eu estou sempre a virar para o inglês. U, quer dizer pá, ou ba. E então, Backerhorn. Buquerón, traduzido à letra.
0: É um buquerón.
1: Buquerón, exatamente. Feito de chifre de cabra. Cabra. Só pode ser com chifre de cabra. Não há chifre de mais animal.
0: São instrumentos mais ancestrais.
1: É verdade. Usado para sinais, comunicação e também música.
0: É. E também encontramos por lá danças tradicionais já de que vêm dos tempos ancestrais, que acompanham a música e são o Halling. Olha, eu gostava de ver a tocar esta, a dançar Halling. Esta é uma dança masculina, Halling. Portanto a mim não me irás ver, de certeza. E depois, porque é acrobática.
1: Hoje não é mais essa.
0: É.
1: É, tem essa.
0: Olha que aquilo é
1: dança acrobática.
0: É um bocadinho, parece, é assim muito rítmica. É quase competitiva. Depois no fim ainda tem que dar assim, tirar o chapéu lá de cima de uma coisa com um pontapé. Aquilo é para ninjas. Aquilo é para ninjas. E depois
1: tem...
0: também há o Spring Guard, que é assim um ritmo irregular. Não é nada certinho, um, dois, três. Não, não, não. É aquela coisa que dá aquela sensação de um balanço estranho. É típico nórdico. O ritmo não é perfeito porque segue o corpo e não o ritmo contrário. É assim, diferente.
1: Na Dinamarca, já na Dinamarca, a base é a mesma. Mas a forma muda.

0: Muda a forma.
1: Exato. A Dinamarca é mais plana, mais aberta, e isso sente-se na música. Menos introspectiva, mais social, mais leve, mais tudo.
0: Tudo, tudo, tudo.
1: Tudinho.
0: Oh. E aqui entram outros instrumentos. O violino continua presente, mas ganha um papel mais rítmico, mais direto. E junta-se também aqui o acordeão, a flauta e instrumentos pensados para acompanhar a dança.
1: Ou seja, aqui a música vive mais entre pessoas. É música de encontro, de celebração, de comunidade, etc, etc, etc.
0: É um ritmo mais irregular, mas mais fácil de seguir. Quase como um convite automático a dançar. A Dinamarca, mais ligada à Europa, mantém um folk mais dançável, comunitário e acessível. Agora vamos lá ouvir um pouco com os Dreamer Circles.

0: Para bem, há pouco
1: já
0: como
1: para sentir aqui os Dreamers Circles.
0: Ah, pois já.
1: Bem giro, eu gosto deles.
0: Mas como tu dizes, há pouco a Dinamarca mais ligada à Europa mantém folk mais dançável.

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